convosco. Bendita sois vós entre as mulheres, e bendito o fruto do vosso ventre, Jesus. Amém.